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0: Essa música ela fala mais pura verdade, né? Só pai e mãe sabe o que é. Uma salva de palmas a todos os papais e mamães presentes. Parabéns, meu irmão.
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0: Obrigado.
1: Jonete Federico.
0: Santorini.
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0: Obrigado, senhores. Obrigado, Jorge Matheus.
1: Obrigado,
0: obrigado, João Neto e Frederico.
2: Olha,
0: obrigado,
2: gente.
0: Fabiano.
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0: Pelos demais, Henrique Castro, Peixinho.
1: Vamos!
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0: Obrigado, gente.
1: Muito obrigado.
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0: Muito obrigado pelo convite.
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0: Nota de falecimento. A funerária São Luís, o esposo Severino Lorenzetti Memoriam, os filhos Lorete, Salete, Nelson, Alberi, Valcir, Claudete, Claudir, Jussemara e Maristela, genros, noras, netos, bisnetos e demais familiares, com pesar, comunicam o falecimento de Adelina De Bastiani Lorenzetti, com 86 anos. Seu corpo está sendo velado na Capela Mortuária Jardim da Paz, aqui em Davi Canabarro, e hoje, às 10 horas, celebração da esperança e logo após o seu sepultamento no cemitério municipal de Vanini. Com pesar, noticiamos o falecimento de Adelina De Bastiani Lorenzetti, com 86 anos.
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2: Aos queridos ouvintes da Rádio Amizade, que estão sintonizados com nós neste momento, vai o nosso abraço e o nosso bom dia a todos. E nessa manhã muito especial, nós estamos iniciando mais um programa Sincanta Moliterno, que se estende aí para toda a região onde a rádio alcança. E antes de nós passar para a música, nós queremos parabenizar aí a todos os gaúchos e as gaúchas pelo 20 de setembro, que é comemorado hoje. Vai o nosso abraço e o nosso carinho a todos os gaúchos. E para dar início à parte musical, nós vamos chamar o Teolindo. Teolindo, para abrir a parte musical do programa de hoje. É contigo.
3: Isso, obrigado, Celeste, e a todos os ouvintes que estão ouvindo a Rádio Amizade. Vai o meu abraço, e todos os gaiteiros aqui e os violeiros aqui, vai meu abraço. E a música que eu vou tocar é Pialo da Saúde.

0: vamos seguindo em frente e vamos oferecer esta próxima música e todo o programa lá para David Canabarro, lá para o Nego Busato e a esposa e os demais aí da família, que são grandes ouvintes. E o Nego, ele mesmo diz que ele gosta muito de ouvir música, por isso ele está sempre sintonizado aí na programação da Rádio Amizade, no programa Assim Canta Moliterno, ouvindo as nossas músicas. E ele aproveita para oferecer todo o programa lá pro Ângelo Busato, pro Atílio, que são tios, né? E os demais parentes que residem lá por Moliterno. Então, para esse pessoal amigo, vai o nosso abraço e o agradecimento. E esta música que o Sebastião vai tocar aí para os nossos ouvintes, né, Bastião?
1: Mas é isso aí, seu Celeste. Aos ouvintes da Rádio Amizade, do programa Assim Canta Moliterno, está mais uma vez o meu abraço e o meu bom dia a todos. Esta música vai lá para as bandas de Chirico, lá para a Fazenda Machado, para o seu Firmino Ribeiro. Seu Firmino Ribeiro é um grande gaiteiro, já gravou alguma música da autoria dele, seu Firmino Ribeiro. Então vai para ele toda a sua família, colega músico, seu Firmino Ribeiro. Vai para ele toda a sua família, também vai para Chirico, vai para o seu Ivan de Carvalho, popular Titi. Vai para ele toda a sua família, sua esposa, a dona Terezinha. Para as bandas da Fazenda Pedreira, tem o seu Pedro Bordori. É um grande ouvinte também do programa Se Encanta Moliterno. Vai para ele também, toda a sua família, sua esposa, a dona Noeli também. A música, companheira aqui dos gaiteiros aqui, é da minha marca, que é Capão Queimado.

0: no embalo da boa música, nós vamos dizendo que o programa Se Encanta Moliterno tem o apoio da Secretaria de Educação e Cultura e o Poder Público de Moliterno, valorizando a cultura da nossa região. E agora nós vamos prosseguindo com música e vamos chamar mais um artista aí para se apresentar, que é o Nene. É contigo, Nene.
1: É isso aí, Celeste. Mais uma vez o meu bom dia a todos. Vou oferecer uma música lá para Santa Gema, lá para Lúcia Basti, o Nego e a Angênia Casagrande lá, que eles não perdem um programa só. E vai aqui para Davi Canabaro, para Oscar Casagrande, a esposa dele, que diz que ele está sempre na escuta do programa. Então vai para eles lá, vou fazer de Milionário José Rico, acompanhado dos gaiteiros aí, que é Viva a Vida!

0: Vamos continuando aqui com o nosso trabalho e nessa manhã muito maravilhosa e muito especial para a gente ouvir música, nós vamos seguindo em diante aqui com na parte musical e vem aí o Teu Lindo para cantar mais uma moda das boas aí para os nossos ouvintes, né, Teu Lindo?
1: Isso, Celeste. Agora eu vou apresentar um tango que a rapaziada me pediram muito quanto for gravar as músicas lá em Muliterno, tu não se esqueça de tocar esse tango. Então vou ter que aceitar o pedido deles. É o tango, o nome dele é Estrada que se vão.

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0: Nós vamos seguir em frente com as nossas cantorias e através desta música que o Sebastião vai executar, nós queremos homenagear a todos os gaúchos e gaúchas pela bravura dos antes passados que lutaram e defenderam a bandeira rio-grandense e no dia 20 de setembro conquistaram aí a liberdade do povo gaúcho. A todos vai o nosso abraço e o agradecimento. E agora vem o Sebastião aí então para executar uma música das boas, né, Sebastião?
1: Mas é isso aí, seu Celeste. Agora essa música e todo o programa de hoje vai lá para as bandas de Muliterno, para o seu Ulisse Munhão, que foi patrão muitas vezes do quadro de Laço Narciso Munhão, patrão do CTG. Então vai para ele e toda a sua família também, para o seu Antônio Bife também, que também faz parte da patronagem aí do CTG Narciso Munhão, para o seu Miro Bife e também para o seu Paulo Bife, que é o homenageado da Semana Farroupilha este ano. É o seu Paulo Bife, vai para ele também, toda a sua família também, para o seu Eno Dalben. E essa comissão toda aí agradece em todo o povo em geral, para que foi o grande baile que saiu ontem com o grupo Cordiona na cidade de Muliterno. Então essa comissão aí agradece todo o pessoal que compareceram nesse grande bailão. Deu um bailão casa cheia. Então a música é dos irmãos Bertucci, essa música aqui, que faz parte também da Semana Farroupilha também, que é o sangue de gaúcho.

0: Nós vamos seguindo com as nossas músicas e esta próxima música, então nós vamos oferecendo aí para todos os ouvintes que estão sintonizados com nós aí através da Rádio Amizade, e com grande satisfação aí nós vamos chamar o Neuri para cantar uma música das boas aí para os nossos ouvintes. É contigo, Neuri.
1: É isso aí, Celeste. Vamos fazer uma música aqui, oferecendo para todos vocês aqui da casa e mais os que estão nós escutando na rádio. Então vou tentar fazer o Gildo de Freitas, Sistema do Rio Grande.

0: vamos seguindo adiante com o nosso trabalho e vamos dizendo que o programa Se Encanta Moliterno tem o apoio da Secretaria de Educação e Cultura e o Poder Público de Moliterno, valorizando aí a cultura do nosso município, da região, e nós agradecemos ao Poder Público a gentileza de nos colaborar aí com o patrocínio. E agora nós vamos prosseguindo com música e vem o Teolindo para cantar para nossos ouvintes.
1: Isso, Celeste. Vou oferecer essa música para o meu grande amigo ali de Sirico, que é o Vitório de Doné, um grande gaiteiro, canta bem, mas nunca vem se apresentar nos programas. Esse boleia a perna para cá, índio velho. Então eu vou apresentar a música que é Nordeste Gaúcho.

0: vamos continuar aqui com as nossas músicas. E agora nós vamos trazer essa dupla que vai cantar uma roda das boas aí, uma moda sertaneja e bem apaixonada, né, Atílio?
1: Isso. Então vamos recordar o trio Parada Dura. E vamos fazer uma música aqui junto com o senhor Norino, que é Homem de Pedra, né?
2: É.
1: Vamos oferecer para todos os ouvintes.
2: Isso.

0: aqui com o nosso trabalho, esta música e todo o programa, nós vamos oferecer lá para Suzana Girardello e o esposo Jandir e os demais aí da casa, eles que residem na cidade de Moliterno, e esse pessoal está sempre ligadito no mais aí na programação da Rádio Amizade, no programa Se Encanta Moliterno. E eles gostam muito de escutar as nossas músicas, portanto, vai o nosso abraço e o agradecimento aí pela escuta do programa. E esta música que nós vamos cantar aqui com o Nene.
1: É isso aí, Celeste, vamos fazer uma música aí, que é de Tunico e Tinoco, junto do Celeste aí, que é moreninha linda.

0: com o nosso trabalho. E agora nós vamos prosseguindo com música, porque os ouvintes, eles gostam mesmo é de ouvir música. E para isso, vem aí o Teolindo para cantar mais uma moda das boas aí, né?
1: É isso aí, seu Celeste. Eu vou fazer essa música, que é um grande incentivador da música e é um baita cantador, que faz uma segunda que aqui tem pouca gente que faz a segunda que nem ele. É o Urides Biavati. Ele sempre assiste o programa e é lá para a Vila Planalto, que tem o Luiz Rec, o Marinho, tem toda aquela galera lá. Então vou oferecer essa música aqui para essa gente que estão sempre na escuta. E a música é Gaúcho Hospitaleiro.

0: Nós vamos dando continuidade às nossas músicas e vamos oferecer esta próxima música e todo o programa lá pro Lauro da Costa e a esposa e os demais aí da família, eles que residem lá na comunidade Canhada Funda Muliterno, são grandes ouvintes, incentivadores aí do programa Se Encanta Muliterno, e eles gostam muito de ouvir as nossas músicas de diversão também, né? Para esse pessoal amigo, vai o nosso abraço e o agradecimento aí pela companhia nas manhãs de domingo. E esta música que o Nene vai executar aí para os nossos ouvintes.
1: É isso aí, Celeste. Quero fazer uma música aí, quero oferecer para todo o pessoal que está presente aqui: o Leonir, o Jair, o Sebastião, o Teolindo e o Celeste aí. Vou fazer uma música do Renan Júnior aqui, que é A Marca do Amor. Eu ofereci lá pro Tibola, o marido do Tibola lá do Muliterno, e a esposa dele, e pro Barduino Silvestre também, que é um grande amigo da gente. Então vai pra ele, né? Então vai A Marca do Amor de Renan Júnior.

0: nós vamos seguindo em frente, e esta música e todo o programa nós vamos oferecer lá para Caxias do Sul, para o nosso grande amigo lá, que é o Delvino Dalla Corte, a esposa e os demais aí da família, que são grandes ouvintes e todas as manhãs de domingo estão sintonizados aí na Rádio Amizade, escutando as nossas músicas. O Delvino, ele gosta muito de músicas. Vai o nosso abraço. E agora nós vamos chamar novamente o Sebastião para mais música.
1: É isso aí, seu Celeste. Agora essa música vai lá para a banda de Sirico, para a Fazenda da Pedreira, para o seu Moacir. Vai para ele e toda a sua família também. Vai para o seu mano Moisés também. Para ele e toda a sua família. Para as bandas de Muliterno, tem o seu Wilson Toffolo, um grande ouvinte também do programa 50 Muliterno. Vai para ele e toda a sua família. Para as bandas de Sirico, tem o seu Diro Camargo, também vai para ele e toda a sua família. Também tem o seu Adão Camargo, também vai para ele e toda a sua família. Para as bandas de Muliterno, tem o seu Jair da Rosa, também é um grande ouvinte do programa 50 Muliterno. Ele mora lá na Senhora das Graças. O Jair da Rosa está presente aqui no programa hoje, o seu Jair da Rosa. Também é um grande ouvinte do programa 50 Muliterno. Também vai para o seu Barduino, seu Barduino Silvestre. É um grande ouvinte do programa 50 Muliterno, um grande dançador também. E também gosta de assar também, gosta de assar um cordeiro inteiro. Oh, seu Barduino, vai para ele também. A música é de minha marca, acompanhado dos gaiteiros aqui, que é Baile de Antigamente.

0: dando continuidade ao nosso trabalho, mas antes vamos dizendo que o programa Se Encanta Moliterno tem o apoio da Secretaria de Educação e Cultura e o Poder Público de Moliterno, valorizando a nossa cultura artística de nosso município e de nossa região. E agora nós vamos cantar mais uma música aqui com o Atílio. Né, Atílio?
1: Isso.
0: Daí tu diz o nome da música.
1: Vamos tentar fazer meu reino encantado aqui com o ponteado Seu Nurino Vassoler. E eu vou oferecer pro Seu Leonir Ogini aí, que tá tomando uma gelada aí. E cozói com a guabiroba aí. Então vai pro Leonir e todos a família dele, né, e os ouvintes. Então vai meu reino encantado de Lourenço Lourival, né?

0: Vamos para o final do nosso programa de hoje, mas nós temos mais uma música e é o Sebastião que vai executar esta música aí para os nossos ouvintes.
1: Mas é isso aí, seu Celeste. Agora esta música e todo o programa de hoje vai lá para as bandas de Muliterno, para o seu Demetri Varal. Ele é um grande ouvinte do programa Se Encanta Muliterno e gosta muito desta música. Esse dia tivemos batendo um papo com o seu Demetri ali. Então vai sair a sua música hoje, seu Demetri. E para as bandas de Sirico tem outro que gosta muito dessa música também, que é o seu Iracim Baraque. Ele é um grande ouvinte também do programa Se Encanta Muliterno. Vai para ele toda a sua família também, vai para o Doné. O Doné também é um grande ouvinte do programa Se Encanta Muliterno e um grande gaiteiro, não é? Não é, seu Zelindo? O Doné é um grande gaiteiro também, o seu Zelindo já homenageou o seu Doné, mas ele é um grande gaiteiro, um grande colega músico. Toquemos muitas vezes junto com o seu Doné. E para as bandas de Muliterno ainda tem o seu Delvo Baril, que é um grande ouvinte do programa Se Encanta Muliterno, vai para ele e toda a sua família. Para as bandas de Sirico tem o seu Antônio Serrano. Ele faz parte, ele é dono até do grupo Embalo Serrano, ele é o chefe do grupo Embalo Serrano. Vai para ele, é um grande músico, vai para ele também o seu filho, o Alves dos Santos, grande gaiteiro também, o seu Alves dos Santos. Quem quer contratar um grupo bem bom aí é só falar com o Antônio Serrano aí em Sirico, que já está contratado. Estiveram tocando agora, sexta-feira passada, estiveram tocando em Gazeiros. Deu um jantar dançante muito grande, o conjunto Embalo Serrano. A música para essa cabocrada é dos irmãos Bertucci, essa música aqui, que é Que Morena

É isso aí, gente amiga. Nós estamos chegando ao final de mais um programa e queremos agradecer a companhia de todos e desejar aí um ótimo domingo a todos os ouvintes. Até mais, bom dia.

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2: Aos ouvintes da Amizade, aceitem nosso abraço, nosso carinho, nosso bom dia. Estamos começando mais um programa de Gaita e Viola, aqui nas Ondas da Amizade 107.3, nesse dia 20 de setembro de 2026. E vamos começar o programa de hoje. Volmir de Oliveira e Avelino Botuzini com a música As Coisas do Meu Rincão.

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3: Vamos seguindo com o programa de Gaita e Viola e temos um recadinho aqui no programa. Vamos oferecer aí para São José Borsa, aí para Maria Salete Zanco, que esteve de aniversário ontem, dia 19. Vai o nosso parabéns, muita felicidade e muitos anos de vida. Tudo de bom, muita saúde. Então vamos trazer para se apresentar a Maria Libra, a Maria Salete Zanco, Ioneg, Ioreni Corbari. E eu vou ajudar na sanfona com a música Chorando de Amor.

E temos mais um recadinho aqui no programa de Gaita e Viola. Vamos agradecer o grupo da melhor idade aqui de Santo Antônio do Palma, o grupo São Francisco, que sábado passado fizeram um grande almoço para nós aí no salão. Vai ao nosso muito obrigado. E vamos fazer a música Ela na Piscina.

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3: Vamos seguindo com o programa de Gaita e Viola aqui na sua rádio Amizade. Comece bem o seu fim de semana ouvindo o nosso programa. E tá chegando JK com a música Flor do Meu Jardim.

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3: Vamos seguindo com o programa de Gaita e Viola aqui na sua Rádio Amizade, e temos mais um recadinho. Vamos oferecer aí para a cidade de Vanini, aí para o João Falkowski, para sua esposa Francisca, que não perde um programa nosso, vai ao nosso. Muito obrigado pela sintonia de vocês. E vamos oferecer também para todos os gaúchos que estão ouvindo nosso programa hoje, dia do gaúcho. E vamos trazer o Avelino Botuzini com o Xote Laranjeira.

temos mais um recadinho aqui no programa de Gaita e Viola. Vamos oferecer para Maria Tites de Moraes, que está de aniversário dia 24, quinta-feira. Vai a nossos parabéns, muita felicidade e muito sono de vida. Muita saúde e muito sucesso. E tá chegando Alberto Lonelli, o Manquinho e o Nego com a música O Cavalo Tostado.

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3: Vamos que o programa de Gaita e Viola está chegando. Sérgio Pedrotti e o Avelino Butizini com a música Lembrança.

Temos mais um recadinho aqui no programa da Gaita e Viola. A esposa Marisete e as filhas Thalia e Tamires e Ogero Leandro homenageiam Antônio Baril, que esteve de aniversário dia 17 de setembro. Desejo a eles parabéns, felicidade e muitos anos de vida, muita saúde e muito sucesso. Ele que é grande ouvinte aqui do nosso programa. Ele pediu a música, então vamos atender o pedido do Antônio. Vamos fazer a música Uma Sola Jota.

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2: É isso aí, chegamos ao final de mais um programa de hoje. Domingo que vem às 8 horas, se Deus quiser, estaremos de volta. Uma boa semana, muita saúde e bom trabalho. E fica com a música José Yaroshevski, que eu nego, e eu vou ajudar também o dançador de shot. E até domingo que vem.

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Buenas, buenas, meus amigos. 10 horas pontualmente deste 20 de setembro de 2026. Esta é a data máxima do gaúcho, quando sentimos bater mais forte no peito o coração de gaúcho. Estamos chegando emponchados de alegria nesta semana Farroupilha 2026, onde reverenciamos nossa história, nossa cultura, nossos usos e costumes através das mais variadas formas. E Origens do Pampa segue firme e forte na tua companhia até a 1 da tarde deste 20 de setembro.

O ano era 1835, madrugada de 20 de setembro, quando Bento Gonçalves e suas tropas tomaram Porto Alegre, dando início àquele decênio farrapo. Revolução Farroupilha, quando a província de São Pedro resolveu se levantar contra o Império. Em função do abuso do imposto sobre o charque, que era o produto que o nosso Rio Grande tinha em abundância e alimentava todo o Brasil. Esse foi um dos principais motivos, além do abandono do Estado por falta de estradas e educação. E a partir de 1836, quando o Neto declarou a província de São Pedro independente, formando a República Rio-Grandense, passou a ser uma guerra entre duas nações. Finalizada esta guerra em 28 de fevereiro de 1845, sem vencidos nem vencedores, mas ficou a marca indelével na alma do povo gaúcho. Sua bravura, sua postura diante os abusos do Império, ficou marcado para todo o Brasil e para o mundo. Por isso, nos orgulhamos tanto de pertencermos a esta terra com história própria. Mas muito além do 20 de setembro, muito além da Revolução Farroupilha, temos um caldo cultural que nos orgulha tanto a partir da chegada de várias etnias que aqui vieram para enriquecer o nosso estado através das suas contribuições. Hoje temos o Rio Grande aí meio que capenga, não é, meus amigos? Mas sempre seguimos com fé. Acima de tudo, muita fé, que é o que norteou a vida do gaúcho desde a chegada dos padres jesuítas espanhóis em 5 de maio de 1626. Portanto, 400 anos das missões jesuítico-guaranis é o tema que nós tratamos este ano na Semana Farroupilha. E, aliás, eu agradeço aqui todas as entidades do nosso município que nos ajudaram no desfile temático no último dia 12 de setembro. Aquele abraço, nosso carinho a todas as nossas entidades, a nossa patronagem do CTG, nosso abraço, obrigado pelo empenho, pela dedicação, para levarmos a cabo a nossa programação que encerrou nesta noite com o tradicional entreveiro de boia campeira. Uma baita festa, derramando gente pela janela, e a boia buena, uma barbaridade, os agregados da boia aqui do nosso município, nosso abraço, nosso carinho também. Seguimos firmes e fortes, tocando o Rio Grande por diante e abrindo Origens do Pampa, trazendo a prece do gaúcho, do arcebispo de Uruguaiana, Dom Luiz Felipe de Nadal, que compôs esta obra-prima da fé do povo gaúcho. Se iniciou ainda em 1626, segue até os dias de hoje, norteando o nosso caminho. Nosso abraço também ao aniversariante de ontem, lá em São João Bosco, Luiz Carlos Klanovic, nosso querido amigo, estive por lá ontem, para levar um abraço a ele e a toda a comunidade de São João Bosco, comunidade querida, organizada com uma dedicação tremenda pela vida em comunidade. Abraço, Luiz Carlos, em meu nome, de todos os amigos que por lá estiveram, para te dar esse abraço de carinho para o aniversário que foi ontem. Felicidades, saúde e paz. Vamos trazendo uma Maíra Trindade e a prece do gaúcho. Bom dia.

Em nome do Pai, do Filho e do Espírito Santo. É com licença, patrão celestial. Vou chegando despacito, enquanto servo amargo de minhas confidências, porque ao romper da madrugada e o descambar do sol, preciso camperear por outras invernadas e repontar do céu a força e a coragem para o entrevero do dia que passa. Eu bem sei que qualquer guasca bem pilchado, de faca rebenque e esporas, se não se afirma nos arreios da vida, não se estriba na proteção do céu. Ouve, patrão celeste, a oração que te faço. Ao romper da madrugada e o descambar do sol, tomara que todo mundo seja como irmão. Ajuda-me a perdoar as afrontas e não fazer aos outros o que não quero para mim. Perdoa-me, Senhor, porque rengueando pelas canhadas da fraqueza humana, de quando em vez, quase sem querer, eu me solto porteira fora. Eita, potrilho chucro, renegado e caborteiro, mas eu te garanto, meu Senhor, quero ser bom e direito. Ajuda-me, Virgem Maria, primeira prenda do céu. Socorre-me, São Pedro, capataz da estância gaúcha. Mas para fim de conversa, vou te dizer, meu Deus, mas somente para ti, que tua vontade leve a minha de cabresto para todo sempre, até a querência do céu.

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10:11, hora oficial do Brasil. Ouvimos César Oliveira e Rogério Melo, Hino ao Rio Grande. Claro, hoje, nossa reverência, nossa homenagem ao povo gaúcho pelo 20 de setembro, que é a nossa data máxima. E assim seguimos até 1 da tarde com Origens do Pampa, trazendo agora para você Marcelo Holmes, Não é de Hoje. Bom dia!

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13: Dez horas 21 minutos, nós vamos seguindo com Origens do Pampa nesta data máxima do gaúcho, tchê. 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

10 horas mais 25 minutos. Vamos trazendo para o palco do Origens do Pampa um grande amigo, gaiteiro, cantor, homem da lida de campo, que esteve com a gente ontem no entreveiro de Boia Campeira aqui no CTG Davi Canabarro. Alô, meu amigo Firmino Ribeiro, lá da Fazenda Machado. Grande abraço, obrigado por terem vindo juntamente com a patronagem do CTG Neco Goulart, patrão Lucas da La Costa. Grande abraço, meu amigo. Fizemos uma grande semana para Farroupilha e hoje segue ainda em Siria com desfile e torneio de laço. Uma grande integração entre as duas entidades lá de Siria e o CTG Davi Canabar. Foi lindo de se ver. Essa criançada dançando lá no Neco Goulart, depois o gurizada do Neco Goulart dançando aqui no CTG Davi Canabar. Temos por lá também naquele tradicional costelão de abertura da Semana Farroupilha. O pessoal esteve aqui com a gente também na noite de ontem. Foi lindo de ver. Muita gente realmente participando da semana, não é mesmo? Adriano Oliveira, tá lá ele e o Tarciso. Pra não parar de soco, não é, Adriano? Semana Farroupilha não pode parar assim de uma hora pra outra. O pessoal tá lá no acampamento fazendo um churrasco, velho, bem gaúcho, tá lá ele. O Tarciso aguardando a chegada de outros amigos. E pela foto aqui é bastante gente, viu, tchê? Churrasco bem macanudo à moda gaúcha. Abraço, Adriano. Todos os amigos que estiveram pelo acampamento, olha, foi muita gente. Que semana espetacular. Mais uma vez, obrigado às entidades do nosso município, os nossos patrocinadores, a nossa patronagem, que fez um trabalho espetacular, não é mesmo, meu amigo Elbio Melara? Tá mandando música pro Ademir. O Milão, nosso repentista, trovador, botou uns versos bem gaúcho lá nesta semana. Abraço, Ademir. E assim nós seguimos, trazendo para o palco do Origens do Pampa, Firmino Ribeiro, Fazenda Machado. Bom dia.

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9: Nota de falecimento. 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

10:35. Segue o Origens do Pampa na Amizade FM, aqui de Davi Canabarro, para a região e para o mundo, para um amigo que nos acompanha através da internet, amizadefm.com.br ou através do aplicativo. 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

Nosso amigudinho lá da Fátima tá na sintonia, pediu. Délcio Tavares e o Mate de Esperança, que hino do nosso Rio Grande. A música com Délcio Tavares, que coisa buena. E aí na sequência vamos atendendo os nossos amigos, parentes lá de Muliterno, Jandira, Suzana, Girardello. Ontem também presença confirmada no entreveiro de Boia Campeira. Grande abraço, obrigado pela companhia de ontem e pela companhia de hoje no Origens do Pampa. Canto alegretense dos Fagundes na interpretação marcante do Joca Martins na sequência. Grande abraço, tenhamos todos um ótimo 20 de setembro.

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10:57. Eu falei no início do programa que estive em São João Bosco ontem para levar um abraço ao nosso querido amigo aniversariante, Luiz Carlos Klanovic, grande Luiz Carlos, vereador de Siríaco, e ontem reuniu os amigos para uma baita festa. Que alegria poder estar aí com todos os parceiros de São João Bosco. Lá estava também o amigo Salísio Cervaro. Que coisa buena, encontrar o Salísio, foi até a sua casa para tomar um trago daquela graspa pura. Buena, uma barbaridade. E tem a venda por lá, não é mesmo, Salísio? A graspinha de fundamento, aquela legítima. Um de abraço, os amigos de São João Bosco. Quem tá conosco também? Tio Marcelo Dr. Ritter, grande Marcelo, sempre com seu bom gosto musical, nos pediu e vamos trazendo Tchê Garotos, já que estamos no 20 de setembro, conheça o Rio Grande e como tem

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11 horas mais 6 minutos, abrindo a segunda hora do Origens do Pampa, na Roda do Mate com o chefe, o Jacondo Vanzella, aqui pelo estúdio, proseando um pouco, botando os assuntos em dia. E aí nós seguimos, destacando os nossos apoiadores neste espaço. 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

Olha aí quem tá na nossa companhia na capital nacional do Basalto, lá em Nova Prata, Rudy Basti. Grande, Rudy. Rosa Buena, junto com a família ligadito aí no Origens do Pampa. Pra você vamos trazendo, recordando o sucesso dos Garotos de Ouro. Imortal, Ivonir Machado, se preparando pra Semana Farroupilha. Bom dia.

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11:18. Pois é, prosa vai, prosa vem. Na roda do mate, o chefe Jacondo vocês conhecem, né? Tem assunto pra um dia inteiro. E assim nós seguimos proseando aqui pelos estúdios. E também vamos lembrando os nossos apoiadores, claro. 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Olha aí o momento da poesia, como é de costume, no início da segunda hora do Origens do Pampa, vem com atraso, mas tá chegando. E este nós vamos mandando um abraço muito especial, nosso querido primo Lécio Ouro, lá na Matelândia, dona Dina. Ele desde o início do programa, lembrando dos bons tempos de Davi Canabarro, hein, Lécio? Foi-se para os lados do Paraná lá no início dos anos 70. E tem boas recordações dos tempos em que ele declamava aqui pelo Davi Canabarro. Esta é uma das formas de expressão da cultura gaúcha, poesia. Por isso, vamos trazendo sempre, destacando a inspiração de nossos poetas e também a forma única de expressar nossa cultura através da poesia. Esta que vem na voz da Liliana Cardoso Duarte, ela que hoje é secretária de Cultura da capital de todos os gaúchos, de Porto Alegre, nos traz esta obra do Moisés Silveira de Menezes, amadrinhada pelo Alexandre Brunetto. Disseram que era feitiço. Bom dia.

1866 o ano. Na Vila Boca do Monte, Maria Antônia, negra forra, segue o périplo dos dias, levando alento aos humildes. No ofício de curandeira, Henriqueta, moça branca, apresenta um quadro sério, uma doença de mulheres, sobrenatural, talvez, pelos relatos então. As mãos de Maria Antônia, mãos de oração, mãos de cura, olhos ternos de bondade, crê nos santos mandamentos, em Deus Pai Onipotente, na Virgem Santa Maria, Mãe de Cristo Nazareno. Não há feitiço, há magia.

0: Nota de falecimento. 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O corpo está sendo velado na capela mortuária da Sociedade de São Domingos do Sul. A celebração de esperança será hoje, 20 de setembro, em horário a ser marcado. Logo após, seu sepultamento será no cemitério da Sociedade de São Domingos do Sul. Com pesar, noticiamos o falecimento de Tereza Domingas Sbardelotto Moretti.
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11:32, vamos seguindo com Origens do Pampa, procurando atender a solicitação dos ouvintes, mas não tá fácil, viu? Que bom que o pessoal tá nos chamando aqui no 984-35-2490. 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

Vamos trazendo para o palco do Origens do Pampa os Serranos e na sequência o Porca Véia e Grupo Cordiona. Na primeira, Serranos vem para nós atendermos nosso querido amigo Kaique Pauleto. Aí que estava no fandango ontem no entreveiro de boia campeira, hein, Kaique? É uma gurizada buena que tá vindo aí, gostando de um bom fandango, das coisas autênticas do nosso Rio Grande. Abraço ao Kaique, e aí o Rafa, e o Guilherme Daros. E tem muito mais gurizada aí que tá gostando e cultuando a nossa tradição através dos fandangos pela região. Isso é bonito de ver. Abraço, Kaique. E já reforçando o convite que eu fiz ontem, 28 de novembro, os mateadores no CTG da Bicanabar, aquele macanudo churrasco servido à mesa, pra ninguém ficar de fora. Então vai anotando aí, ó, quando vê tá chegando o novembro, e aí você não pode perder a tua vaga, ingressos limitados, claro. Churrasco servido à mesa, fandango com os mateadores, 28 de novembro, no CTG da Bicanabar. Então vamos trazendo os serranos para o Kaique, para manter o ritmo da bailanta de ontem, né, Kaique? Bailanta do Tibúrcio. Na sequência, Tchuoca, o pessoal do Sítio do Maio, tá mandando música aí para os nossos amigos queridos, o Badica e o Daniel Formaio, e também o Firmino Ribeiro lá na Fazenda Machado. Abraço, Firmino. Abraço aos amigos aí do Sítio do Maio. Também quem esteve no fandango ontem, nosso parceirão Alex Reginato. Que coisa buena. Obrigado pela carona aí no veículo, viu, Alex? Alegria ter um amigo no nosso evento na noite de ontem. Também nós tivemos ontem grande vitória do Davi Futsal jogando fora de casa. Lá em 3 de maio, fez 4-3. Uma grande vitória, realmente importante para a classificação, não é, presidente Dilvar Sani, na nossa companhia. Davi Futsal ainda joga em casa no próximo sábado, dia 26, às 20 horas. Para a GSL, jogo importante para encaminhar a classificação, não é mesmo, presidente? E a todos os amigos aí da direção do Davi Futsal. E depois joga fora, dia 1º de outubro, e ainda joga em casa no dia 10 de outubro, tá vendo? Parabéns aí aos atletas, à direção do Davi Futsal, pela baita vitória, jogando lá em 3 de maio ontem. Bueno, vamos trazendo então na primeira os Serranos e depois Porca Véia e Grupo Cordiona. Bom dia!

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11 horas mais 51 minutos, hora oficial do Brasil. 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

11:54, tá chegando Luiz Marenco para o palco do Origens do Pampa, mandando esta em especial ao nosso amigo Joel Savalágio, que veio com a comitiva ontem para o entreveiro de Boia Campeira, hein, Joel? Aquele abraço. Hoje tá pecando mais uma carne aí no seu Valdecir Savalágio. Família reunida, a benção do patrão da Estância Maior. Grande abraço a todos por aí. Quem também tá na volta do fogo, proseando, escutando Origens do Pampa, nosso parceiraço, amigo Wilson Paludo, lá em São Jorge. Que coisa buena! Carne pingando graxa na brasa, uma prosa boa com os amigos. Não tem cenário melhor, meu amigo Wilson Paludo, pra gente que tá aqui no estúdio, saber que tem os parceiros, os amigos, proseando, assando uma carne, ouvindo Origens do Pampa. Senhor das Manhãs de Maio é a música que chega com Luiz Marenco no palco do Origens do Pampa.

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0: 12 horas mais 3 minutos, hora oficial do Brasil. E assim vamos seguindo com Origens do Pampa, já abrindo a terceira hora do programa. 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

Olha quem esteve de aniversário esta semana, foi nosso grande amigo Leonildo Dallagnol. Dia 17 de setembro, cravou mais um palanque no Alambrado Grande da Vida. E hoje a festa tá grande aí também, não é mesmo? Meu amigo Renan. Renan Dallagnol tá por aí com a Crista, o Júnior, a Letícia e, claro, a patroa, a dona Tânia. Abraça essa família querida, comemorando mais o aniversário do nosso amigo Leonildo Dallagnol. Tá chegando Hélio da Rosa Xavier, o imortal Porca Véia, Grupo Cordiona, Gineteada.

esta lenda do fandango gaúcho, Porca Véia. E vamos trazendo mais música, atendendo sempre a solicitação do ouvinte através do 549-8435-2490. Nosso grande amigo Oscar da La Palma, lá no Sossego do Rancho, em Guabiju, junto com a patroa, dona Dorothy, ouvindo o nosso programa. E é uma alegria para nós, viu, Oscar? Ter vocês aí na sintonia do Origens do Pampa nesta manhãzita, início de tarde, já de domingo. Pediu com o rei dos trovadores, imortal Gildo de Freitas. Vamos trazer na interpretação dos Garotos de Ouro, que ficou linda esta versão, viu, Oscar? Saudades de minha terra. Boa tarde.

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3: 12:17. Seguimos com Origens do Pampa neste 20 de setembro. Certamente sentimos bater mais forte no peito, coração de gaúcho. Todos os recantos do nosso estado, nas mais de 1.700 entidades tradicionalistas, mais de 1.700 CTGs, piquetes, que cultuam a nossa história, a nossa tradição, estão em festa. Mais de 500 CTGs Brasil afora, em quase todos os estados brasileiros, têm CTG que preservam a nossa cultura. Vários países do mundo, Estados Unidos, Japão, Noruega, entre outros, tem gaúchos reverenciando nossa história através das atividades artísticas e campeiras. Maior movimento cultural do mundo, o movimento tradicionalista gaúcho, nasceu em 1947 com a gurizada do Colégio Estadual Júlio de Castilhos, lá em Porto Alegre, quando em 7 de setembro retiraram uma centelha do fogo simbólico da Semana da Pátria, acendendo a primeira chama crioula, este símbolo da união do povo gaúcho, da preservação dos nossos costumes, da nossa história. Paixão Cortes, Barbosa Lessa e outros tantos fizeram a primeira ronda crioula no ano de 1947, fundando assim o primeiro CTG, o 35 CTG, que até hoje está lá, firme e forte na capital de todos os gaúchos. 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E E eu falava mais cedo do aniversário do CTG Davi Canabarro em 28 de novembro. Aquele fandangaço, jantar fandango, aliás, um churrasco à moda gaúcha, servido à mesa. Fandango com Os Mateadores, 40 anos de história na música gaúcha e nos fandangos, pelo Rio Grande e Brasil afora. Os Mateadores estarão no palco do CTG Davi Canabarro em 28 de novembro. Churrasco à moda gaúcha, no espeto de madeira, servido à mesa. A gente fazer mais uma baita festa. A palavra é só de agradecimento a todos que participaram da Semana Farroupilha 2026 do CTG Davi Canabarro. Foi lindo, Dede, foi lindo. Desde a abertura no Fandango, a cavalgada com o desfile temático no sábado à tarde. Muita gente lá pelo acampamento prestigiando o desfile Farroupilha, que foi um espetáculo. Parabéns às entidades que se envolveram e fizeram uma grande festa lá. E depois, no domingo, a missa crioula, tivemos tiro de laço e gincana campeira lá no Parque de Rodeio Zeca Ouro. E durante a semana se seguiu a programação com música ao vivo todas as noites lá no acampamento. Na quarta-feira, 16, teve aquele tradicional café de chaleira promovido pelas Invernadas Artísticas. Um belo espetáculo com a integração entre as Invernadas Artísticas do CTG Davi Canabarro e do CTG Neco Goulart de Siríaco. E ontem, no sábado, para fechar bem a nossa semana, o entreveiro de Boia Campeira. Quase 30 anos o CTG Davi Canabarro realiza no 19 de setembro o entreveiro de Boia Campeira. E ontem a animação foi por conta do grupo Rastro do Surungo, lá de Paraí, e o nosso amigo gaiteiro cantor Maicás Tesser é o gaiteiro do grupo. Que espetáculo! Parabéns, Maicás, e a todo o grupo Rastro do Surungo pela baita festa ontem, derramando gente pela janela. Coisa de louco, lindo de se ver. Mas pra gente preparar já o 28 de novembro, vamos trazendo Os Mateadores e esta obra do Mauro Silva, Leandro Benedetto e Rafael Cunha, Eu, Mais Ela e o Tostado. Boa tarde.

0: É a música romântica do nosso Rio Grande com César Oliveira e Rogério Melo, do próprio César Oliveira e do Roberto Huerta, Depois da Lida. 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

12:36. 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

Olha, tem um convite muito especial agora, logo ali no mês de outubro, marca esta data, dia 17. É o Jantar Baile em comemoração aos 60 anos da Sociedade Esportiva Palmeiras de São José do Capinguí. E quanta história tem o Palmeiras aí, hein, amigo Anderson Zanella? E todo o pessoal lá da comunidade. A gente lembra desde criança daqueles times competitivos, gente boa, atletas da melhor qualidade. O Palmeiras sempre fez muita história aqui em nossa região. E no dia 17 de outubro vai ser o momento de comemorar os 60 anos do Palmeiras. Vai ter um jantar especial com costelão de gado, porco a pururuca, linguiça e muitos acompanhamentos. E animação, olha só, Banda 10. Anota aí. Dia 17 de outubro, no Salão Comunitário de São José do Capinguí, aqui em Davi Canabar. Boa comida, boa música e muitas amizades. Fiz parte desse grande time do Palmeiras, vários títulos conquistamos aí pela região, não é mesmo, gurizada? Rosa Buena, vamos recordar tudo isso no dia 17 de outubro. Baita jantar baile com a Banda 10, costelão de gado, porco a pururuca, linguiça e muitos acompanhamentos. Vamos trazendo para a gente comemorar este aniversário lá do Palmeiras. Vamos trazer o João Luiz Correia e Grupo Camperismo lá na campanha. Que coisa boa! Grande abraço, gurizada do Palmeiras, pessoal de São José do Capinguí.

Graças a Deus. 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

0: Oi, Galetranco, velho, bem fandangueiro. Este foi o Tchê Garotos, criado tipo bicho. E assim nós vamos seguindo. Criado lá no fundo da grota, criado tipo bicho. 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
0: E assim seguimos quando são 12:51. 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Doze horas mais 52 minutos, vamos trazendo para o palco do Origens do Pampa o grupo Os Ribeiros, com a participação especial do Guilherme Jaques, na hora da pegada. Boa tarde.

12:57, hora oficial do Brasil. Estamos chegando ao final do Origens do Pampa deste 20 de setembro. Que alegria poder te fazer companhia nesta data máxima do gaúcho. Que alegria poder ter confraternizado com os amigos em mais uma semana farroupilha. CTG Davi Canabarro se enche de alegria e de orgulho por ter realizado uma semana farroupilha cheia de atividades, de eventos, em conjunto com nossa patronagem, com as invernadas artísticas, com as nossas entidades do município, com os nossos patrocinadores, com a parceria de entidades de nossa região e de visitantes que vieram de vários recantos do nosso estado e do Brasil. Vai ficar na memória uma semana farroupilha vivida com intensidade. Várias atividades desde o dia 11 de setembro até ontem, com o entreveiro de boia campeira. Obrigado a todos que fizeram esta grande festa com a gente. 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Fica para fechar Origens do Pampa os Monarcas para o nosso amigo Butico, grande Butico lá em Casca. Tantos amigos temos por aí também. Aquele abraço, meu parceiro. Obrigado por estar sempre com o rádio cravado no 107.3. Os Monarcas, trote do Alazão, é claro. E para fechar, Oswaldir e Carlos Magrão. Céu, sol, sul, terra e cor. Uma ótima tarde de domingo, uma grande semana a todos, esperando nos encontrar no próximo Origens do Pampa, a partir das 10 da manhã aqui na 107.3.

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1: Prezados fãs e amigos, queridos ouvintes, saudações serranas. Hoje, mais uma vez, faremos um programa especial devotado às comemorações farroupilhas, tão importantes historicamente para os gaúchos e catarinenses que vivenciam e preservam as nossas tradições. Meu grande abraço à gauchada do Brasil, também com muito respeito, minha calorosa saudação e abraço aos demais ouvintes que nos prestigiam na sintonia desta que é a sua emissora favorita, sua rádio do coração. Como esta é uma edição especial, como disse, trarei nuances da história do nosso Rio Grande e especificamente da Revolução Farroupilha, ou o decênio Farroupilha, como muitos se referem. Meu amigo Ganso e eu iremos brindá-los com muitas músicas de nossas gravações e, por ser este um programa especial, não teremos um momento nobre. 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
1: Agora vem a boa música a quem nos está dando o prestígio da audiência. Primeiramente, rodaremos Eu de a Cavalo e depois a clássica Novas Andanças. Vai lá, Ganso!

0: Ouvimos do Everson Maré, Eu de a Cavalo, e em seguida, de minha autoria, Edson Dutra, Novas Andanças. Teremos agora um pequeno intervalo e logo estaremos de volta com a sequência desta edição, por certo, contando com a agradável companhia de todos vocês, ligadinhos aí conosco. Até já, prestigiados amigos, gaúchos e ouvintes que estão espalhados por todo o Brasil.
1: 1:18.
0: De volta, agradável companhia de todos vocês, queridos ouvintes, com o programa Encontro com os Serranos. 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
0: 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De volta com o nosso encontro, hoje um programa especial dedicado à história do Rio Grande, notadamente à Revolução Farroupilha, da qual nós tradicionalistas tanto falamos e tanto festejamos. Pesquisas feitas por Marcos Emílio Ekman Faber nos trazem as informações. A Revolução Farroupilha, 1835-1845. A Revolução Farroupilha foi a mais longa guerra civil da história brasileira, durando, como disse, de 1835 até 1845. Foram 10 anos de batalhas entre imperialistas e republicanos. Os primeiros defendiam a manutenção do império e os segundos lutavam pela proclamação da República Brasileira. Mas será que a Revolução Farroupilha realmente foi revolução? Ou apenas mais uma entre tantas rebeliões que ocorreram nesse período? Por que a Revolução Farroupilha aconteceu? No final do século XVIII, os ideais iluministas e liberais eram apresentados ao mundo. Na Europa, a burguesia chegava ao poder após a Revolução Francesa. E na América, os norte-americanos conheciam a independência após uma longa guerra civil. Os iluministas e os revolucionários franceses defendiam a liberdade e a igualdade de todos perante a lei, a livre iniciativa e o direito à propriedade privada. Quando essas ideias chegaram ao Brasil, no início do século XIX, a monarquia brasileira passou a ser vista como um atraso ao desenvolvimento econômico do país, principalmente pela burguesia que se formava. Devido a isso, diversas revoltas, denominadas de rebeliões regenciais, estouraram em todo o país. No Rio Grande do Sul iniciava a Revolução Farroupilha. Posto isso, vamos rodar 2 músicas e daqui a pouquinho prosseguimos nesses nacos de história da nossa Revolução Farroupilha. Rodo para vocês agora, com o apoio do meu colega Ganso, De Chão Batido e depois Ginete de Fronteira. Vai lá, Ganso!

0: Rodamos do João Alberto Preto, do Agnoleto e do Pedro Neves, de Chão Batido. E de minha autoria, Edson Dutra e Arabi Rodrigues, na gravação original, Ginete de Fronteira. Breve intervalo e já voltaremos com esse programa especial sobre a Revolução Farroupilha. Regressando com o nosso encontro, a agradabilíssima companhia dos nossos fãs e amigos, por essa que é a sua rádio favorita, sua rádio do coração. 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
0: Aqui no Encontro com os Serranos, um programa especial sobre a Revolução Farroupilha. Como começou a Revolução? As ideias de autonomia e federalismo encantam ou encantaram a elite brasileira e ganharam força ao natural na província do Rio Grande do Sul, província de São Pedro, como era conhecida. A distância do poder central, a condição de produtor de alimentos, os elevados impostos pagos ao império e a recente vivência de guerras impulsionaram o estado gaúcho, ou a província, como queiram, a não aceitar a submissão que lhe era imposta. Para piorar, o governo central resolveu baixar o imposto sobre a importação de charque estrangeiro, medida que afetava diretamente as oligarquias gaúchas, já que na época o Rio Grande do Sul era um grande produtor desse item. Isso, somado ao fato da elite rural gaúcha estar cansada dos desmandos do centro do país e do descaso político com o estado, decidiu se rebelar contra o império. Esses são os motivos, os maiores motivos. Vamos rodar agora mais duas músicas para vocês: Galpão do Brasil e Gineteadas Gaúchas. Vai lá, amigo Ganso.

0: rodamos para vocês o shot Galpão do Brasil, de minha autoria e de João Alberto Preto, e depois de minha autoria e de João Francisco Becker, Gineteadas Gaúchas. Breve pausa e logo, logo voltaremos com a sequência desse programa especial dedicado aos feitos farroupilhas, a nossa Revolução Farroupilha, a memória de tantos heróis gaúchos, riograndenses que deram sua vida pela liberdade. Até já, meus ouvintes.
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0: De volta com o nosso encontro sob o prestígio da companhia de todos os nossos queridos ouvintes. 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
0: Regressando com o programa especial dedicado a epopeia farroupilha, falo agora da Revolução. No dia 20 de setembro de 1835, tropas farroupilhas marcham sobre Porto Alegre, tomando o poder da cidade. No dia seguinte, Bento Gonçalves, líder do Levante, entrou triunfante na capital. Bento deu posse ao vice-presidente da província, Marciano Ribeiro, e acalmou a população declarando: em nossas mãos, a oliveira substitui a espada. Alguns dias depois, praticamente todo o estado estava em mãos farroupilhas. Somente as cidades de Rio Pardo, São Gabriel e Rio Grande ficaram em poder do Império. No dia 15 de julho de 1836, os imperialistas reconquistaram Porto Alegre. Bento Gonçalves, líder dos farrapos, tentou a reconquista da capital, mas foi frustrado após 3 horas de luta. A perda de Porto Alegre foi uma derrota decisiva, pois a capital nunca seria reconquistada pelos revolucionários. Em 9 de setembro de 1836, ocorreu a primeira grande batalha. Antônio de Souza Neto, a figura mais respeitada das forças farroupilhas depois de Bento Gonçalves, venceu as tropas imperialistas na Batalha do Seival. A vitória foi tão entusiasmante que Neto, instigado pelos republicanos radicais, proclamou a República Rio-Grandense. A decisão emancipava o estádio gaúcho do restante do Brasil. A medida deu novos rumos ao Levante, configurando o caráter revolucionário do movimento farroupilha. Vamos brindá-los com mais músicas agora, meus ouvintes. Chegando o bugio Flor de Fandangueiro e depois a vaneira Festeiro Tipo Bicho. Vai lá, amigo Gans.

0: Repassamos a vocês do Daniel Rack, o bugio Flor de Fandangueiro. Depois de minha autoria, Edson Dutra, de João Sampaio e Diego Miller, Festeiro Tipo Bicho. Mais uma pequena pausa e prosseguiremos com o programa especial dedicado aos feitos farroupilhas. Até já, queridos e prestigiados ouvintes. O programa Encontro com Serranos volta à audiência de todos que nos prestigiam com essa amável sintonia. 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
1: Regressando com o programa, hoje em edição especial, prestigiando aí os feitos Farroupilhas, sempre como é de praxe, nós estamos trazendo nuances da história, comentando sobre esses feitos e reverenciando os nossos grandes heróis. Vou repassar-lhes o discurso de Antônio de Souza Neto ao proclamar a República. Nós que compomos a primeira brigada do Exército Liberal, devemos ser os primeiros a proclamar, como proclamamos, a independência dessa província, a qual fica desligada das demais do Império e forma um Estado livre e independente, com o título de República Rio-Grandense, e cujo manifesto as nações civilizadas separar oportunamente. Gritemos pela primeira vez: viva a República Rio-Grandense, viva a independência, viva o Exército Republicano Rio-Grandense. Este foi o discurso de Antônio Souza Neto, que, ao proclamar a República Rio-Grandense, deu esses vivas todos e realmente impingiu nos homens aqui do Sul o seu grito de liberdade mais flamante. Prossigo ainda neste bloco descrevendo duas palavras que são importantíssimas no nosso contexto histórico. Primeiramente sobre a palavra gaúcho e depois sobre a expressão farroupilha. A palavra gaúcho inicialmente designava os ladrões de gado e os malfeitores, os homens sem lei e sem rei. Eram os guaxo, que significava órfão, e se refere aos filhos de índia com o branco espanhol ou português. Somente em meados do século XIX, o termo deixou de ser depreciativo. A expressão farroupilha era um termo depreciativo que os imperialistas utilizavam para se referir aos soldados gaúchos. Literalmente, farroupilha fazia referência às roupas esfarrapadas que os revolucionários usavam. E agora, mais músicas a vocês, meus prezados ouvintes. Roda aí, amigo Ganso, Santuário Galponeiro e Sonho de Bugio.

0: Rodamos para vocês no Encontro com os Serranos, edição especial Farroupilha, do Chezico e do Pedro Neves, Santuário Galponeiro, e depois do João Francisco Becker e de minha autoria, Edson Dutra, Sonho de Bugio. Breve intervalo e logo a sequência do programa. Até já, meus prezadíssimos ouvintes.
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0: Voltando à agradável companhia dos nossos fãs e amigos com o programa Encontro com os Serranos. 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
0: Regressando com o programa Encontro com os Serranos e edição especial, focalizando a Revolução Farroupilha. Vou discorrer agora sobre o Tratado de Poncho Verde, assinado em Dom Pedrito. Em 1º de março de 1845, os imperialistas, liderados por o Duque de Caxias, e os republicanos farroupilhas assinam um tratado de paz, o Tratado de Poncho Verde. Oficialmente a guerra está terminada, ou a revolução estaria terminada. Então, foi um marco da paz. Eu tive a oportunidade, meus caros ouvintes, de visitar esse monumento à paz lá no Poncho Verde, um certo distrito de Dom Pedrito. Lá tem um busto à paz, muito interessante mesmo de ser visto e comprovado, saber que ali em 1845 foi assinado o Tratado de Paz entre os republicanos farroupilhas e os imperialistas. É emocionante, chega-se lá e, pelo gauchismo que aflora em todos nós, dá um arrepio, dá uma emoção muito grande. Confesso a vocês que eu senti isso quando passei por lá. Vou ressaltar agora, ainda nesse bloco, principais pontos assinados no Tratado de Poncho Verde. O Império pagaria as dívidas do governo republicano. Os oficiais republicanos seriam incorporados ao Exército Brasileiro. Eram declarados livres todos os escravos que haviam lutado nas tropas republicanas. Seriam devolvidos todos os prisioneiros de guerra. Foram elevadas as taxas alfandegárias para importação do charque estrangeiro, o que favoreceu o comércio do charque gaúcho. Pós-guerra, Antônio de Souza Neto mudou-se para o Uruguai. Davi Canabarro luta ao lado das forças brasileiras na Guerra do Paraguai. Após deixar o Rio Grande do Sul, Giuseppe Garibaldi voltou à Itália, onde foi um dos grandes heróis da unificação daquele país. Bento Gonçalves morre 2 anos após a Revolução Farroupilha. Agora reporto-me à conclusão. A assinatura do Tratado de Poncho Verde trouxe benefícios para ambos os lados. Por isso, não podemos afirmar que os farroupilhas venceram a guerra. Por outro lado, também não podemos dizer que fomos derrotados. A verdade é que os dois lados alcançaram parte de seus objetivos. Se o Império Brasileiro não perdeu sua importante província fronteiriça, os farrapos também lucravam com o aumento do imposto sobre o charque importado. Entretanto, o mais importante e polêmico sobre o final da Guerra dos Farrapos está na discussão que envolve o seu desfecho. Afinal, podemos afirmar que a Revolução Farroupilha foi um sucesso? Pergunta-se. Pois o que tornava a Guerra dos Farrapos diferente das outras rebeliões regenciais que ocorreram na mesma época foi o seu caráter revolucionário, isto é, o rompimento com o Império e a luta pela República e pela abolição da escravatura, fatores que tornavam o Levante Gaúcho uma revolução. Contudo, quanto a esse caráter revolucionário, os farroupilhas não obtiveram sucesso, pois o Brasil manteve-se como uma monarquia e o Rio Grande do Sul voltou à condição de província brasileira. Mas o pior de tudo foi que a escravidão foi mantida. Mesmo os que haviam lutado na guerra, poucos deles foram os que mantiveram a sua liberdade após a declaração de paz. Infelizmente, digo eu. Vamos agora trazer mais música a todos vocês, queridos fãs e amigos. Rodaremos Canto Alegretense e depois essa clássica Bandeira dos Fortes. Vai lá, Ganso!

0: Rodamos para vocês do Antônio Augusto e do Bagre Fagundes, Canto Alegretense. E depois de minha autoria, Edson Dutra, Bandeira dos Fortes. E assim, meus queridos e nobres ouvintes, estamos por concluir mais essa edição especial do nosso encontro semanal. 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
0: 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E até a semana que vem, quando com a graça do grande arquiteto Universo, deveremos estar com vocês por essa querida emissora, no prestígio da cultura, da nossa tradição, preservada com amor, com respeito à cidadania e à liberdade. Viva a pátria, viva o Rio Grande de todos nós. Até lá, queridos fãs e amigos dos serranos.
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0: 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Passado 93, nos largos campos da pampa, o mesmo entono e estampa nos ranchos, pelas ramadas, nos bolichos, a gauchada sempre de postura altiva, honrando a terra nativa, pois guardam como legados os galardões conquistados na testa das comitivas. E neste retorno aos pagos, gastam a seiva que sobra. Enquanto o mate faz roda na meia-luz dos galpões, na reza dos chimarrões, como um luxo de figura desenha-se uma gravura real da nossa memória, reativando a história do Rio Grande em formatura. Nas estradas, templo aberto sobre o lombo das coxilhas, cruzam muitos com tropilhas, escoteiros, domadores e amantes dos corredores serpenteando a geografia. Um desses, num certo dia, se achegou desempenado como um lábaro estrelado num balcão de pulperia. Tinha o mapa rio-grandense nos traços fundos do rosto. Chegou, mostrando por gosto, abrindo um pala campeiro, um naife folha de acero, bem na frente da guaiaca. Pistola cabo de alpaca, de dois canos, carregada, e um mango soiteira atada de pendurado na faca. Pois voltava o tapejara do império das degolas. Por isso vinha pachola, sem leis e sem convenções, violando assim tradições regionais daqueles tempos. Mas rendeu-se aos fundamentos novos que abriram cortinas com luzeiros nas retinas, respirando novos ventos. Buscava, para sentar voo, uma querência talvez. E foi isto que ele fez. Ficou e ganhou confiança, por saber tudo de estâncias e lidas tradicionais. Mas intrigava os demais por ter uma relação de amizade e atenção especial dos animais. Dom Mulato Guabiju, assim chamava-se o tal. Diferenciado, especial, talvez por causa dos bichos. Conta-se que num bolicho sofrera alguns desacatos, e foi em virtude dos fatos o autor dos desaforos corrido pelos cachorros na defesa do mulato. Homem que dizia tudo sem precisar das palavras. Só no chegar se expressava num certo grau de mistério de quem foi nas intempéries, porque era necessário. Então, naquele cenário, e a história não contesta, o guia da fila testa com um garbo de voluntários. Porém, um dia, o mulato, como veio, assim sumiu. Ninguém sabe, ninguém viu, mas leu-se em alguns prefácios que alguém com estes mesmos traços, fazendo pátria, morrera, depois reaparecera em outros pelas fazendas, nos corredores, contendas, e por isso nas cruzadas são tantas cruzes timbradas com a mesma história.
1: 2:51

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0: muito boa tarde. 5 horas 22 minutos, 5h22. Hoje, domingo, 20 de setembro. Domingão especial, então, hoje, dia do gaúcho. Alô, gaúchos e gaúchas de todas as querências. Nosso abraço, nosso boa tarde, então, a todos ligados aqui na frequência 107. Vamos juntos a partir de agora com o Domingo Show, muita música sertaneja também, claro, hoje aquela música gaúcha especial aí do Dia do Gaúcho. E também um sucesso de banda é destaque aqui na nossa programação. Abraço a você onde quer que esteja, na casa, no carro, você que está trabalhando hoje, né, pessoal aí que está nos plantões, pessoal trabalhando onde quer que esteja, nosso abraço, um bom trabalho. Quem está descansando, um bom descanso. Quem está viajando, uma boa viagem. Obrigado pela companhia. 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Nosso muito obrigado aos nossos apoiadores e, claro, a você pela audiência, pela preferência. Muita música por aqui. A gente vai então com a Orquestra Fandangueira do Rio Grande. Canta bonito então os Monarcas do Rio Grande Antigo e Milonga de Clarear o Dia. Ótima tarde de domingo para você. Temperatura está na marca dos 24 graus. Tempo nublado aqui em Davi Canabarro.
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5: Muito bem, de volta com a programação por aqui, então, vamos seguindo falando para a Dilson Refrigeração, que há vários anos é referência no conceito de geladeiras, freezer, máquinas de lavar roupa, forno elétrico, micro-ondas, resfriadores de leite, conserta em sua propriedade ou leva para o conserto, faz chaves na hora, vende e instala ar-condicionado. 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E assim nós seguimos com a programação por aqui, domingo 20 de setembro. Abraço a você então, ligado na frequência 107. Christian e Ralph cantam É Só Dizer o Preço. Depois, banda Portal da Serra e a música bonita Seu Polícia.

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1: Ok, tá aí, música bonita então, na banda Portal da Serra, Seu Polícia. E assim seguimos, quando são 5 horas e 42 minutos, programação do Domingo Show por aqui. Nós vamos dando sequência então, falando para a Cerâmica Pássaro, que está no mercado há mais de 60 anos, fabricando tijolos de 6 e 8, 8 e 9 furos para a sua obra. 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Vamos que vamos então, no embalo da boa música por aqui, vamos mandando um abraço pro nosso amigo ouvinte, o Juca lá em Siríaco, o Juca da Jandira, sempre ligado na programação, essas horas está de ouvido colado no rádio, escutando o Domingo Show. Então obrigado pela companhia do amigo, aí pela preferência aqui na 107, tudo de bom para vocês aí, mais uma vez obrigado pela preferência, nosso amigo Juca lá em Siríaco, o Juca e a dona Jandira. Vamos com música bonita então, na voz dos Mateadores e o Galope do Mouro. 5h44.

0: Boa música em destaque por aqui, quando são 5 horas e 53 minutos. Bruno e Barreto, top, top. Também Maiara e Maraíza, Fala a Verdade. E assim vamos seguindo por aqui, então, dando sequência na programação. Abraço a você, ligado conosco, quando quer que esteja. Nesse dia especial, então, dia 20 de Gaúcho, data máxima do Gaúcho, onde o Gaúcho cultiva a sua raiz, a sua essência, a sua história. Um abraço a todos que estão aí comemorando essa data, né, pessoal, aí desde a semana passada e já em atividade, muitas cavalgadas, desfiles, também semana cheia aí no CTG, né, cheia de programação, e o pessoal cultivando a tradição gaúcha, né, deixando o nosso Rio Grande ainda mais florido, mais valorizado, então, aí na sua semana, no seu dia especial. Nós seguimos com mais música por aqui, então vamos com o saudoso Porca Véia, que vai cantar música bonita, Marca Gaúcha.
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Ok, cantando bonito por aqui, Eduardo Costa, Eu Aposto, também cantou Banda Passarela, É Ficar ou Partir. Vamos dando sequência na programação do Domingo Show por aqui, vamos falando para EM, Serviços Elétricos e Sistemas de Segurança. 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Vamos que vamos por aqui então, na mais ouvida, na mais querida de toda a grande região, Amizade FM, a sua melhor companhia, onde quer que esteja. Nós seguimos com muita música por aqui, então vamos com música bonita então, na voz de Oswaldir e Carlos Magrão. Vamos cantar bonito a música Eu Sou do Sul.

0: Ok, Alex Conrado cantando bonito, Caminhonete Inteira. São 6 horas e 14 minutos. 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Assim nós seguimos a programação, então, quando são 6 horas e 16 minutos, após a vinheta aí do horário político, então, né, nós vamos ouvir os Mateadores com o Romance de um Peão Posteiro.
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0: Tá aí o Rei das Multidões, Amado Batista, cantando Eu Quero Namorar também. A banda legal cantou a música bonita Vidas Traçadas. 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E assim, vamos agradecendo a companhia, você que se ligou conosco, nosso muito obrigado, desejando um ótimo final de domingo e também uma boa semana. Domingo que vem a gente está por aqui novamente, mandando um abraço lá pro nosso amigo Pedrinho, lá na Fazenda Pedreira, sempre nos dando a honra da companhia, o Pedrinho, a dona Dolzíria, mateando lá no final de tarde, né, e ouvindo aqui a programação do Domingo Show. Também são ouvintes aí durante a semana aqui da Amizade, então, obrigado pela companhia dos amigos. Vamos deixando muita música bonita para você que tá ligado na programação, então segue ligado aí que tem muita música para tocar por aqui. Agora fica aqui então o grupo Cordiona, eles que animaram um grande fandango ontem em Moliterno, e cantam por aqui então A Neta da Viúva. Até mais então, aquele abraço, tchau, tchau.
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1: Sabe aquele papo de bar? 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